0: essa delícia só do céu, porque já fez.
1: Nossa, eu tinha que falar, eu tinha que falar.
0: Thank you. É para o Toyota.